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1: Venid a mí los cansados, los trabajados, y yo os haré descansar. Essa invitação, esse chamado, essa convocatória do Senhor Jesus, ela está hoje tão firme quando ele estuvo fisicamente aqui com nós outros, amigo, amiga, porque ele vê a situação tua. Ele vê a situação tua que se encontra cansado, agotado. Seus esforços parece que não dão nada. Por mais que você lute, você, quando dá um passo hacia adelante, depois vê todo echar-se para trás, verdade? Sabia que a senhora Rosa enfrentou essa situação? Sabia que ela tinha uma vida tão amarrada, tão difícil, que não tinha, não lhe alcançava para dar comida a seus filhos, mas ela superou essa situação. E Deus lhe vai ajudar, porque a disposição que ela teve, Deus lhe dá essa disposição a você agora também, para levantar-se, para crer e ver o poder de Deus em sua vida. Vamos ouvir juntos o caso verídico da senhora Rosa.

098-131-8935. Você quer chamar, você quer explicar o que lhe ha passado? Você quer que oremos por você? Você quer receber agora mesmo uma palavra de fé que venha de encontro à sua necessidade? Chame-nos. Repito, 098-131-8935. E você, amiga, amigo, que se pergunta, onde que é dessa igreja? Nós temos o Templo Nacional da Igreja Universal aqui, na Avenida de las Américas, número 305, por el setor Kennedy Norte, onde nesse lunes haverá serviços, clamores de fé, às 7 da manhã, 10 da manhã, 3 da tarde e às 7 da noite. E em la parte atrás do templo, um amplo parqueadero para você que vem com seu veículo, deixá-lo ali em completa segurança, mientras você estará clamando a Deus juntamente conosco. A los amigos que querem participar desde o centro da cidade, temos também o Templo da Igreja Universal em la Avenida Quito e Luque, número 1100, em la mesma esquina. E em la Gran Parroquia Febres Cordeiro, temos ali em la Calle Gómez Rendón, entre la Calle 28 e entre la Calle 28 e la 29, el Templo de la Iglesia Universal, com serviços nesse lunes, nesses mesmos horários, 7 da manhã, 10 da manhã, 3 da tarde, 7 da noite. E aqui nos esperamos para, juntamente com nós, clamar a Deus. E você vai ver resultado em sua vida, como foi o que lhe passou ao Senhor José de Jesus. Sabe, desde pequeno, muito jovencito, ele começou no mundo dos vícios, cigarro, álcool, e com isso vindo a depressão, medos, escutava vozes, não se valorava. Oiga, problemas sem fim. Mas essa situação chegou a seu fim

Aí está, você acabou de escutar esta pessoa que saiu da miséria e vindo para uma nova vida. Não quede-se mais nesta vida, nesta situação a qual você está enfrentando. Dá-lhe uma oportunidade para este Deus dar-te a vitória, dar-te a salida para este problema. Hoje é o dia ideal, hoje é o dia perfeito. Não deixe para amanhã o que se pode fazer hoje. Eu lhe vou dar uma direção e hoje eu te espero aqui para poder ajudar-te. Calle por tete entre Tulcã e os rios. Os horários de atenção são às 7 e às 10 da manhã. 3 da tarde e 7 da noite. Igreja Universal, aonde uma vida melhor espera por ti. Escutemos uma bonita canção e já volto falando mais sobre esta vida nova que Deus tem para ti.

Aí você pudo escutar como a senhora Berenice estava enfrentando situações difíceis, terríveis. Você pudo ouvir que os problemas econômicos começaram desde que se casou. Veja que quando alguém se casa, uno não se casa para que os problemas empiecem. Eram muito jovens, não tinham dinheiro para poder comprar as necessidades básicas do lugar. A causa de isso, vinieron as peleas com o esposo. O dinheiro não rendia. Se foram do país, se cambiaram do país, creyendo que a situação ia melhorar, mas empeorou, não melhorou. E esse é o pensamento de muitas pessoas. Cambiam de província, de cidades, de país, cambiam até de negócio para poder superar. Se não se supera, muitas vezes o problema está dentro de la persona. Como vencer? Como poder terminar, dar fim a esse sofrimento? 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Hoy lunes estaremos esperando a todos ustedes. 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

0: Você quer pôr um fim a toda essa miséria que de pronto você está vivendo? Você que já não aguenta mais tanta derrota, tantas perdas. Assim como essa pessoa também lutou, venindo los lunes, participando de uma palestra, buscando a direção em Deus, porque Ele sim pode lhe dar a direção, Ele sim pode lhe dar o que você necessita. E você que deseja alcançar este milagro de Deus, nós outros estaremos em este dia lunes, clamando a Deus, pedindo a Ele que acabe com toda a derrota, miséria que há em sua vida. Você agora vai ver o que vamos fazer este dia lunes. Acompanhe.
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0: E este lunes eu quero que você traga escrito seus projetos. Você que nunca participou, corra na honra. Escreva um projeto de vida, o que você quer que Deus haga em sua vida. E vamos determinar que Deus, Ele venha a concluir o que ainda não aconteceu. Em esses 5 meses atrás, Deus hará também em sua vida coisas novas, coisas maiores. Vamos a uma canção e já regressamos.

0: os ter que se encontrem nesta mesma situação que o Senhor Gerardo. Os ter trabalha, pero não prospera. Os ter é uma persona que é intentado salir adelante, pero sempre há uma trava e os ter não ha podido prosperar. Ele, Senhor Gerardo, ele pôs o fim à la situação de miséria, de fracasso e humilhação, quando ele buscou este Deus que pode fazer você prosperar. Por isso, este dia lunes estaremos clamando por subida econômica para que você possa sair desta situação em que você se encontra. Escute uniforme que habla deste dia lunes. Nós outros estaremos clamando em seu favor e determinando sua prosperidade.
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0: Estaremos neste dia lunes determinando que os encontrem na salida, que as portas essas possam abrir-se para a subida e os te possa prosperar com Deus. Não importa qual seja o problema que os te tenha, os te que nos escute agora e se encontra endeudado, endeudada, os te está desempleado há anos. Os ter tocado em todas as portas buscando trabalho, os ter que ha perdido seu negócio, os ter que seu negócio está agindo de mal em pior, há travas, há miséria, os ter não pode alcançar a prosperidade. Por isso, este dia lunes, nós outros queremos que os ter salga de sua casa e este conosco neste grande propósito de fé. Escute uma canção de fé e, em seguida, relatos de pessoas que, participando do dia lunes, elas alcançaram a prosperidade com Deus.

estaremos entregando-lhe a usted gratuitamente esta carpeta para as maiores conquistas. O único que você necessita ser é escrever seus projetos. Já estamos no sexto mês do ano e você, todavia, não ha logrado realizar seu projeto. Todavia, nem sequer é pensado. Há travas, há problemas econômicos. Você não consegue dar passo hacia adelante e seu projeto não ha salido nem sequer del papel. Por isso, este dia lunes, você

0: Muy buenos días, Guayaquil. Muy buenos días, Guayas. Muy buenos días, Ecuador. Sendo precisamente las 5 de la mañana con 3 minutos, hoy lunes 8 de junio, estamos en vivo, estamos al aire, sean todos ustedes bienvenidos a esta programación. El Despertar de la Fe está solo comenzando, despertando a todo Guayaquil, a todo Guayas y a todo el Ecuador con altísima fe en este preciso momento. Aqui em Guayaquil, atualmente, estamos com 25 graus. Amanecimos com precipitações, não? A máxima prevista para o dia de hoje será de 31 graus e a mínima de 24 graus, com uma umidade relativa do ar de 85%. Haverá probabilidades de chuva por la tarde e por la noite. Esse é o pronóstico do clima para el día de hoy. Y antes de compartir con ustedes todo lo que tenemos que compartir en esta mañana, yo quiero mencionarles que faltando 10 minutos para las 6 de la mañana, nosotros vamos realizar la plegaria en favor de todos los trabajadores, las amas de casa, los estudiantes, usted que es un trabalhador que de pronto se encontra desempleado, ou usted um empreendedor que lhe está custando muitíssimo sacar adelante seu empreendimento, usted é uma persona que batalha de sol a sol todos os dias, usted se levanta muito temprano e se acuesta muito tarde buscando a maneira de sair adelante, de avançar, de surgir. É por você que vamos a realizar esta plegária, faltando 10 minutos para as 6 da manhã. Você pode preparar um recipiente com água, como eu tenho aqui, me boteja com água. Você pode preparar um vaso na boteja, enfim, um recipiente. Colocá-lo aí cerca de seu aparato radial ou eletrônico, porque será um ponto de contacto para o momento de la plegária. Coloque-lo aí cerca de seu aparato e também pode comunicar-se. Eu tenho aqui nosso companheiro Jason acá e eu quero que Jason nos ajude mencionando o número de WhatsApp da linha Amiga 24 horas para que você possa comunicar-se de qualquer parte do país e do mundo.
1: Olá, que tal, Everton? E a todos os amigos urgentes que ahorita nos acompanham por Rádio Equantena 1030M. E também por nosso aplicação, você pode contactar-se ao WhatsApp 099-839-1693. Repito, 099-839-1693.
0: E recordando-lhes que antes de realizar a plegar em favor de todos, vamos dar para todos a promessa do dia. A promessa do dia é a promessa que ele vai acompanhar hoje lunes. É a promessa que ele vai acompanhar nesse primeiro dia útil, primeiro dia laborável da semana. Você pode chamar-nos, você pode escrever-nos, você pode textear-nos de qualquer parte do país, por o número que nosso companheiro Jason lhes ha dado, lhes ha mencionado. E lhe recuerdo, antes de realizar a plegária, nós outros vamos sacar a promessa e compartilhar com toda a audiência. Pero antes de chegar a esse momento clave, vamos agora acompanhar o caso verídico do senhor José Garcia. Esse caso verídico que de seguro te vai impactar e te vai dar uma lição de vida de como deve você reacionar delante das dificuldades. Acompanhemos, por favor.

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4: Pois é, essa é a proposta para o dia de hoje, 70 minutos de poder. Não é o que você necessita para abrir seus caminhos, você necessita de poder. Poder realizar metas, anelos, sonhos, desejos, projetos. Você de pronto é uma pessoa que ha projetado demasiado. Sin embargo, você não ha visto resultado de seus projetos. E eu quero que você aproveite o dia de hoje, Jason. Esta pessoa tem que aproveitar o dia de hoje para começar a semana, não? Hoje é o primeiro dia útil, o primeiro dia laborável. E já tem que começar a semana diferente.
5: Assim é, até porque todo o que empieza bem, termina bem. Você tem que começar hoje com este objetivo de colocar toda a sua força e colocar toda a sua força em Deus. A verdade é que há pessoas que se esforçam em seu trabalho, que se esforçam em muitas tarefas, e multitarefas que elas realizam. Sin embargo, elas não põem Deus delante e por isso sofrem, têm fracassos, têm problemas, têm dificuldades. Mas quando a pessoa empieza colocando Deus em primeiro lugar, que justamente é o que hemos ensinado durante este mês de junho, que Deus tem que estar em primeiro lugar para que a pessoa possa vencer, Everton, o mal, ao espírito devorador que vem devorando a economia das pessoas e que não querem que elas salgam adelante, prosperem, sejam realizadas. E hoje, em oportunidade, vamos a realizar um movimento evangelístico muito grande, hoje lunes 8 de junho, la bendição para todos os condutores profissionais e não profissionais. E vamos aclamar por los que têm problemas bancários, tarjetas de crédito, endeudamento, interesses, dinheiro por receber, você que está atado, amarrado, trancado. Estaremos hoje clamando por você em todos os horários, desde 7 da manhã, estaremos nós outros 10 e meio-dia, 3 da tarde também 7 da noite. Empiece bem, empiece usando a fé em Deus.
4: Você vai começar bem e vai terminar o dia a um melhor. É o que estamos proponendo para toda a audiência. Eu quero compartilhar com vocês um mensagem de texto que nos ha chegado, e assim como essa senhora Loaete, você também o pode fazer. Disse assim: "Bom dia, pastor. Meu nome é Araceli Álvares. Estou desde Marcelino Maridueña. Pido oração por ele padre de meus filhos, Rafael Noberto Cade Matute. Por sua saúde, está inchado. Os médicos dizem que sua enfermidade está avançada. Em el coração, hígado e rinhão que estão afetados. Eu sei que para Deus não há impossíveis. E Deus tem a última palavra. Por suposto que sim, senhora Araceli. Eu quero de antemão agradecer que você se haja comunicado com nós outros. E vamos incluir, não? Ao papá de seus filhos e a toda a sua família, não? Em nesta plegária que vamos a ser faltando 10 minutos para as 6 da manhã. Inclusive, vocês podem já disponibilizar um recipiente com água, uma boteja, um vaso, colocá-lo aí cerca de seu aparato radial eletrônico. Como também pode escrever-nos, você pode enviar-nos uma nota de voz ou chamar-nos ao 099-839-1693. 099-839-1693. Mientras tanto, vamos esperando, vamos aguardando sua nota de voz, sua mensagem de texto, chamada, vamos a conhecer uma história de vida.
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0: A lo largo de sua vida, Luiz trabalhou para diversas empresas, atravessando momentos muito difíceis, incluso sofrendo retrasos em el pago de seu salário. Durante muitos anos, trabalhou em estrangeiro, lo que lo obrigava a permanecer lejos de sua família e lhe impedia ver crescer a sua hija. Ao conhecer o trabalho da Igreja Universal, começou a participar das reuniões, onde aprendeu a viver uma fé prática, que transformou sua maneira de pensar e de enfrentar as dificuldades. Em las reuniões de los lunes, enfocadas na vida financeira, compreendeu que a prosperidade era muito distinta de lo que imaginava. As orientações que recebeu, sempre fundamentadas na palavra de Deus, formaram em ele um espírito forte e determinado. Deixou de lutar solo, pois entendeu que agora tinha Deus como seu aliado. Quando realizou uma entrega sincera e verdadeira, recebeu o batismo com o Espírito Santo, o que lhe deu discernimento para compreender que sua vida devia ser diferente. Através de sua fé e das ensinanças recebidas, decidiu abrir sua própria empresa. Toda minha vida dependia de empresários que se beneficiavam de meu esforço. Agora dependo unicamente de Deus, a quem pongo em primeiro lugar em todo. Hoje tenho uma vida próspera. Sou meu próprio chefe. Decido com quem trabalhar e elijo meu próprio horário. Pelo sonho, não termina aqui, porque Deus seguirá añadindo bendições à minha vida. Para ello, só necessito confiar e obedecer. Conclude. Aí está a história de vida do Senhor Luiz, que deixou de ser um empregado para volver-se um empreendedor. E o mesmo pode passar com os T. Oi, Lunes. Oi, Lunes, o mesmo pode suceder em sua vida. Agora eu quero que você acompanhe uma linda história de superação. Preste muita atenção nos detalhes. E não há tempo para você comunicar-se com nós outros. E antes da plegária do trabalhador, vamos a compartilhar com toda a audiência a promessa do dia de hoje, Lunes 8 de junho. Vamos conhecer agora uma história de superação.
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0: média invierte em lo que lhe vai trazer benefícios, porque la verdade que quando a pessoa invierte em la palavra de Deus, ela terá benefícios desta palavra. E eu estava observando aqui que Deus, ele quer que a pessoa já tenha planos. Você não pode não ter planos para sobre isso. Você tem que ter planos, metas. E por isso, hemos entregado a carpeta de lunes, justamente para que você possa projetar o que você quer alcançar, conquistar, basado em sua palavra, basado em suas promessas. São mais de 8 mil promessas que estão na Bíblia. E estas mais de 8 mil promessas, por lo menos uma, duas ou três, têm que cumprir em sua vida. Pero para que cumpla, você também tem que cumprir com sua parte, que é lutar, que é clamar, que é perseverar. Pode que seja você haja começado a participar nos dias lunes, até tem sua carpeta, pero você deixou de lutar, você desistiu de seus sonhos, você desistiu de seus projetos, você deixou tudo. Como você quer alcançar? Porque, Everton, há pessoas que começam e não terminam. Há pessoas que começam com toda a fé, crendo, não, eu vou alcançar, eu vou lutar, eu vou prosperar, eu vou sair adelante. Vem uma semana, duas semanas, três semanas depois, ah, não passou nada, não vou seguir indo. Há pessoas que tiveram muitos problemas nestes primeiros 5 meses do ano e todavia vêm arrastando, pero sabemos que a falta de perseverança faz com que ella não alcance o que ella quer.
1: E a perseverança é uma clave para quem quer chegar lá cima, não? Você nunca vai chegar aonde você quer chegar sem perseverança. Existe a necessidade de perseverar. E esses são alguns dos temas que são abordados hoje lunes. Por isso que é importante você acercar-se no dia de hoje aqui no Templo de los Milagros ou em um templo de la Universal mais cercano a você. Vamos, neste momento, acompanhar a história, não? O caso verídico do senhor Juan Peralta. Presta atenção, por favor.

graça del dia de hoje, porque em alguns instantes vamos realizar a pregar em favor de todos os trabalhadores. A promessa é essa: não temas, porque eu estou contigo. Não te desalientes, porque eu sou tu Deus. Te fortalecerei, certamente te ajudarei. Sim, te sostendrei com a destra de minha justiça. Isaías capítulo 41, versículo 10. Essa é a promessa que te vai acompanhar em el dia de hoje e em toda essa semana. Não temas. Não temas e nem se desalente, porque há uma fortaleza que te ajuda e te sustém. Uma fortaleza que é justa. Justa como nada neste mundo lo é. Vamos agora ao momento da plegária do trabalhador. Prepare seu vaso, sua botella, seu recipiente com água.

0: Es el momento de oración. Prepare un vaso con agua y póngalo cerca de su radio. Vamos a hablar con Dios.
1: Senhor nuestro Dios y Señor nuestro Padre, en nombre del Señor Jesús, nos unimos com muitas pessoas agora que nos têm acompanhado, despertaram temprano para escuchar a promessa no dia de hoje e para ter ao Senhor como direção, o primeiro, porque o Senhor é o primeiro. E quando colocamos a Ti delante de todo o nosso trabalho, nossas causas, quando a Ti colocamos delante de todos os nossos projetos, o que tengamos que fazer, ou queiramos fazer, todo sale bem. Por isso lhe pedimos, bendiga-me, Padre, esta semana, a limpeçar por el dia de hoje, primeiro dia laboral, e todos os demais dias desta semana, que o Senhor pode ser el primeiro em nossas vidas. Dá-nos sabedoria, dá-nos entendimento, discernimento, dá-nos la visão, la direção. Bendiga, ó Deus, a esse padre de família, esse padre trabalhador, esta madre, este jovem. Visita agora os que estão desempregados. Dá, ó Deus, la direção. Abre portas, meu Padre. Bendiga, Senhor, esta pessoa que és o empreendedor. Guarda o negócio de Edia. Bendiga as manos de cada um que participa deste momento de oração, esse momento de fé. E consagre esse vaso com água para que, ao momento em que esta pessoa beba, que já receba forças, receba ganho.

0: disposição para estar el dia de hoje lutando, clamando, perseverando, porque estaremos realizando 5 oportunidades para que ella pueda crescer em sua vida econômica. É o que nós outros determinamos e consagramos a ti esta água, em o nome dele, Senhor Jesus, eu estou aqui crer, diga amém. Beba dela água e receba a vida.
1: A oportunidade está delante de você. Oi, lunes. Ahorita, de acá a um pouco mais de uma hora, às 7 da manhã, tendremos o primeiro serviço e todo dia estaremos com 5 serviços. Às 10 da manhã, às 12 do dia, às 3 da tarde e cerrando o dia de hoje com chave de ouro, às 7 da noite. Avenida de las Américas, número 305, em setor Kennedy Norte, com as portas abertas, estará o Templo de los Milagros para receber toda a gente de Guayaquil, de Guayas e de todo o Equador. Como você também pode buscar um Templo de la Universal mais cercano a seu domicílio. Nós outros estaremos toda essa semana despertando a todo Guayaquil, a todo Guayas e a todo o Equador com artíssima, com muitíssima fé. Assim que todos os dias teremos uma promessa de lo alto para a sua vida. Nós estaremos vendo e escutando em nesta semana. Buenos dias, Guayaquil. Buenos dias, Guayas. Buenos dias, Equador. Nos vemos. Tchau, tchau.